0: Soldado recalcido, senhor patrão! Soldado recalcido, senhor!
1: I don't think that's fun.